0: Dédard,
1: Bouzeux,
0: Blanche-Neige, Bronzé,
1: Pédale, Moika,
0: Frogis, Halouf,
1: Techno, Bamboula.
0: Passaste pelo momento mais difícil, hein? Agora você pode entrar sem problema. Sim, só relaxar.